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4: Cá estamos nós, Gonçalo Henriques e Sancho. Hoje, sessão 256, com muita música fresh. E atenção, Sancho, hoje destaque forte para a produção nacional, não é?
5: Olha, é, e já aqui um reparo. 257, se faz favor. Estás a pôr menos uma sessão.
4: Hã? Achas?
5: Acho. Bom, então sou eu que estou enganado, mas pronto. Olha, vamos começar aqui com uma boa música. Vamos já desvendar o caso. Baby Shake, Don't Wanna Fall. Fresh meals.

0: Vamos com uma vibe aqui diferente, mas muito atual. E Sancho, é isso mesmo? A sessão é 257. Don't Wanna Fall, é de quem, Sancho?
1: Olha, Baby Jake, há bocado disse, olha, há bocado disse Baby Shake, vê lá, acho eu.
0: Uhum.
1: Mas não, é Baby Jake. É Baby Jake, exatamente. É um americanozinho que vem até lançar aqui uma faixazinha muito cool, como já mencionaste atrás.
0: Olha, misturar aqui elementos indie com house moderno e nós vamos misturar aqui um bloco nacional. Que grande destaque esta semana. Temos, já nem sei, temos pelo menos três faixas de Eric Faria e depois fiquem ligados para ver o que vem a seguir, não é? Primeira faixa de Eric Faria com Marcos Mendes, chama-se?
1: Não, com Mário Marques. Marcos Mendes é o político.
0: Ah, Mário! Pois é, Mário Marques.
1: É, peixe, está meio bom, hein?
0: Estamos
1: peço desculpa aí ao Mário. Não sei se ele ainda está no Algarve, se não, mas olha. Grande Mário, um abraço. E uma grande faixa que ele também produz muito bem a nível de soulful e deep. E aqui com um senhor Eric Faria que está sempre em altas.
0: Olha, o telefone já está a tocar, portanto deve ser as bacuradas. Um tema aqui com um groove elegante e bem estruturado, portanto mostra muito bem a maturidade da produção do Eric Faria e também do Mário Marques. Perfect time para confirmar aqui em

0: Hoje temos aqui um toque bem diferente em Fresh Beats, porque vamos dar destaque aqui às faixas, algumas faixas nacionais, e em tripla temos Eric Faria. Olha, podia ser Eric Faria and Friends, porque começámos com Eric Faria, Mário Marques, e agora uma faixa com Jorge Araújo. É assim ou não é, Sérgio?
1: É isso mesmo, é Jorge Araújo, e com o nome do tema After the Fall.
0: Portanto, uma faixa mais, olha, mais emocional e profunda, e uma boa combinação entre melodia e groove. Freshbeats.radioshow@gmail.com. Tu também podes enviar um tema para nós rodarmos aqui, não é, Sancho?
1: É isso mesmo, atenção que qualquer dia isto vai ser Fresh Nacional. Vai deixar de ser Fresh Beats, é só Fresh Nacional.
0: Hã? Fresh Nacional. Acho muito bem. Mantenham-se ligados, Res FM e Rádio Horizonte do Algarve.

0: Este ano de 2026, quem está a ganhar espaço aqui na Track Nacional é este DJ produtor Eric Faria, não é, Sancho?
1: Já tínhamos aqui falado disso há uns programas atrás, que está tá candidato ao produtor do ano português, tá?
0: Vamos à terceira faixa, portanto, três temas seguidos de Eric Faria. After Image é a próxima, uma versão remix com uma abordagem mais deep, portanto aqui talvez uma atmosfera envolvente, ideal para sets mais progressivos. Portanto, After Image, Deep Fresh and Eric Faria Remix. Let's go!
1: Vamos embora!

0: faixa nacional de quantas para esta sessão?
1: Olha, uma fornada de 7.
0: Uma fornada de 7, é isso mesmo. CR7. Portanto, são 7 faixas, podem contar com 7 faixas nacionais. Ficámos aqui com Eric Faria, After.

0: Não um, não dois, não três, portanto 10 temas. Podíamos fazer aqui 10 temas, portanto, no Fresh Beats, mas escolhemos aqui La Chiringuita. Estamos a falar de quem?
1: La Chiringuita é a gata dele, acho eu.
0: Não é? É a gatinha dele, exatamente. Ele disse que é dedicado à gatinha dele. Sim.
1: A gatinha dele. Uhum. É do Jorge Henriquez, nosso amigo aqui conterrâneo, uhum. E lança então agora, volta às produções após um bocadinho, uma paragemzita, uma pausazita.
0: É, La Chiringuita, talvez aqui um ritmo, tem ritmo, aqui com calor e muita vibe de pista. Para, quiçá, um tema para ser tocado ao ar livre. Vamos então confirmar? Jorge Henriquez.
2: Olá,

0: Meus amigos, para quem estava adormecido, olha, e que tema, Jorge Henriques, acho que deves continuar a produzir e a aparecer aí nas cabines de norte a sul do país e lá fora. Portanto, este tema chama-se La Chinguita, não é, Sancho?
1: É isso mesmo. E viva a gatinha dele.
0: Gatinha dele. Para a semana rodamos mais um ou dois temas aqui deste DJ produtor nosso contemporâneo. Olha, agora temos Sexy Sound System com um tema que está a fazer furor principalmente nas plataformas digitais, uma vez que dentro do género está no top 10. Estamos a falar de Break for Love, um clássico reinventado com a Indy Lopez Extended Remix. Portanto, esse rádio é bem alto, não é?
1: Vamos embora, olha.

0: Break for Love, um tema icónico da House, aqui com uma nova roupagem mais atual para Sexy Sound System, Break for Love. E agora, Sancho, está a fazer sucesso mundial. Grandes DJs já a tocarem isto nas cabines. Estamos a falar de Teke, é de quem?
1: Olha, Pedro Carrilho, e não é a primeira faixa que ele lança em que os DJs internacionais tocam as

0: pelos grandes DJs, não é?
1: E pelo nosso programa também.
0: E no nosso programa, não podíamos ficar aquém disso. Olha, outro DJ produtor do Caraças é Massive Drum. Não achas?
1: Sem dúvida nenhuma. E agora com o Mike Castle, mais uma grande malha dele.
0: É uma produção nacional com muita qualidade e diversidade. Mike Castle traz elementos aqui afro e house com uma produção muito bem conseguida. Mais um dos temas, antigos, mas aqui com uma nova roupagem, não é?
1: É isso mesmo.
0: Mike Castle.
1: Cheira a verão, cheira a verão.
0: Cheira.

0: 6, 7 temas nacionais e tu podes fazer a mesma coisa em freshbeats.radioshow@gmail.com, enviar o teu tema para nós rodarmos aqui, não é, Sancho?
1: É isso mesmo. Olha, agora uma questão. Com tanta faixa a sair, será que a inteligência artificial está a ajudar nisso?
0: Olha, ou inteligência artificial ou outra forma de comparar as faixas e colocar só o nome, não achas?
1: Pois?
0: Bem, capaz. São conversas à parte. Agora vamos entrar na Track of the Week. E, Sancho, o porquê deste tema?
1: Olha, estamos a falar de Tiga, que é um senhor, um grande senhor. Agora junta-se aqui com Dondola, uma fusão se calhar um bocado improvável, e com uma vibe bombástica com a desta que esta tem.
0: É isso.
1: Metam alto.
0: Portanto, Tiga, figura histórica da Electro e Tecno, e junta-se aqui a Dondola, como tu disseste, um dos nomes mais fortes da nova geração House, e a música chama-se Don't Worry Baby. Portanto, vamos lá então confirmar a Track of the Week desta semana.
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0: Don't Bunny.
1: Ok, fica. Olha, não te esqueças, aponta, porque normalmente diz isso e depois na semana seguinte já não vem nada disso. Olha, temos mais duas para fecharmos esta sessão. Agora aqui uma faixa com groove latino e energia clubbing, muito eficaz para manter aqui o ritmo elevado da nossa sessão de Fresh Beats. Lembrando agora, 257, não é?
0: É exatamente. Não te vais esquecer do número, porque são 7, acaba 257 e foram 7 faixas nacionais.
1: É isso mesmo. Drax com Tocar, italiano, aqui em força em Fresh Beats. Vamos embora.
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0: It's Gang, esta.
1: E agora estamos aqui de Oscar Guardião.
0: Não, César.
1: César Guardião. Ah. Não estou a conseguir ler.
0: Faz uma coisa, foste ao oftalmologista, não foi esta semana, e tiveste que aumentar a graduação, mas ainda não me daste óculos.
1: Não, ainda não. Ainda é hoje mesmo.
0: Sancho, olha, foi um prazer, como sempre, estamos aqui juntos todas as semanas, Fresh Beats, damos as novidades da música eletrónica, hoje com uma edição um pouco especial, foram 7 faixas nacionais, de resto tivemos aqui 3 novidades e a última, como sempre, é uma classic track, não é?
1: É isso mesmo, vamos recuar até 1999, salvo erro, não tenho certeza, ou 91?
0: Olha, também não sei, aqui, pronto, agora só para a semana é que eu posso dizer, que agora não tenho tempo para procurar.
1: Ok, isto é uma faixa em que há em techno, há em tech house, há em house, e muita gente conhece esta voz, mas aqui está o original, ficou para conhecerem o original de Moody Man, Shades of Jay.
0: Olha, posso dizer que é house com alma, diretamente de Detroit. Keep it fresh, keep it beats. Até para a semana, Sancho. Foi um prazer. Tchau, tchau.
1: Tchau, tchau. 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